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0: 7 horas.
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0: 8 horas.
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0: 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Olá, muito bom dia, seja bem-vindo a este início de manhã, 10 de junho, feriado nacional, assinala-se hoje o Dia de Portugal, de Camões e das Comunidades Portuguesas.

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2: Entrevistas conduzidas de forma intrusiva e abusiva. É a acusação da Associação Coração Silenciado contra a forma como o Grupo Vita fez as entrevistas às vítimas de abusos sexuais na Igreja Católica.
3: Foram desenvolvidas de uma forma muito intrusiva e abusiva, de longas entrevistas, com perguntas que não tinham nada a ver com o abuso propriamente dito. Perguntar à pessoa se ainda se masturba não tem nada a ver com aquilo que se passou a 40 anos ou há 50 anos.
2: Perguntas feitas de forma intrusiva e abusiva, acusações da Associação Coração Silenciado, por isso avançou com uma queixa contra Ruth Agulhas na Ordem dos Psicólogos, que diz que não foi notificada e que está tranquila.
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1: Temas que marcam a atualidade regional. Nesta quarta-feira, PCP defende aumento dos salários e valorização do SNS. Beja prepara invasão de jovens craques. Cidade recebe milhares para a maior festa do futebol infantil. Beja, Évora e Porto Alegre debaixo de calor intenso. IPMA coloca 7 distritos sob aviso amarelo. Serpa, hoje é dia de cante, flamenco e homenagem. Portugal e Andaluzia juntam-se em torno da cultura, tradição e inovação. Ainda em destaque, Marmelar abre as páginas da memória. Livro, cante e património juntam-se numa tarde cultural.
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1: Mais uma vez, uma ótima quarta-feira. Hoje, 10 de junho, feriado nacional. Hoje é dia de Portugal, de Camões e das comunidades. Então, um ótimo feriado, se for o caso. O aumento dos salários e pensões, a criação de emprego, a valorização do Serviço Nacional de Saúde e o desenvolvimento económico do distrito foram exigências saídas da 11ª Assembleia da Organização Regional de Beja do PCP, realizada em Serpa no último fim de semana. Cerca de 250 militantes e simpatizantes de todo o distrito debateram o presente e o futuro da região. De acordo com o PCP, este foi um momento de afirmação do projeto dos comunistas. A Assembleia saudou as muitas lutas travadas pelas populações. O PCP destaca a defesa do Hospital de São Paulo, em Serpa, e o seu regresso ao SNS, a modernização e eletrificação da linha do Alentejo e a participação na greve geral contra o pacote laboral. Os trabalhos contaram com a presença do secretário-geral do PCP, Paulo Raimundo, que na sua intervenção destacou o papel do Partido Comunista na região. Beja transforma-se a partir desta quarta-feira na capital do futebol jovem, com o arranque da 11ª edição do Beja Cup, torneio de futebol infantil Cidade de Beja. O evento promete trazer à cidade milhares de atletas, familiares, treinadores e adeptos numa verdadeira celebração do desporto que se prolonga até ao dia 21 de junho. A apresentação oficial do torneio contou com a presença de Francisco Agatão, padrinho da iniciativa, que destacou não só a importância desportiva do evento, mas também o seu impacto na promoção da região e do convívio entre centenas de jovens atletas. A competição vai decorrer no Complexo Desportivo Fernando Mamede e reunirá cerca de 1.400 atletas distribuídos por 100 equipas provenientes de várias regiões do país e também de Espanha. Entre os participantes estão clubes de referência como o Sporting Clube de Portugal, Académica de Coimbra, Casa Pia, União de Leiria, Sporting Farense, Juventude de Évora e a Escuela Internacional Hispanolusa, também aqui em destaque. Beja, Évora e Porto Alegre estão entre os 7 distritos do continente que vão estar sob aviso amarelo devido às temperaturas elevadas previstas para esta quinta-feira, portanto para amanhã. Segundo o Instituto Português do Mar e da Atmosfera, o aviso estará em vigor entre as 9 da manhã e as 9 da noite devido à persistência de valores elevados da temperatura. As autoridades recomendam cuidados acrescidos durante as horas de maior calor, nomeadamente a hidratação frequente, a proteção da exposição solar e a atenção especial a crianças, idosos e pessoas com doenças crónicas. Esta quarta-feira, dia 10 de junho,

0: reunindo grupos corais do concelho numa celebração de uma das mais fortes tradições culturais da região. Às 21h15, o Largo de Santa Maria recebe um espetáculo que junta diferentes expressões musicais da Península Ibérica, com atuações de Diogo Clemente, António Caixeiro e Argentina Flamenco. A noite termina na Praça da República, às 22h30, com O Serpa de Guadalupe, um espetáculo de homenagem à família Turrão, nome incontornável da cultura e da música tradicional alentejana. A não perder estes espetáculos em Serpa. O Santuário de Nossa Senhora de Aracelis, entre Castro Verde e Mértola, recebe esta quarta-feira a iniciativa O Que Move as Pessoas. Alentejo e a Andaluzia juntam-se num encontro que valoriza a cultura, a tradição, a inovação territorial e a ligação à Europa. Os organizadores revelam que o evento convida a refletir sobre aquilo que nos faz partir, regressar, permanecer, cuidar e criar pertença aos territórios. Aracelis, pela sua localização simbólica, ligação à paisagem e relação histórica com práticas de romaria e memória coletiva, é o cenário privilegiado para pensar o presente e o futuro dos territórios rurais. O programa prevê a realização de uma feira, fórum e festa. Marmelar, no concelho de Vidigueira, recebe esta quarta-feira uma tarde dedicada à literatura, à música e à história local. O Largo da Igreja será o palco da apresentação do livro Factos da Vida Real, Passados, Presentes e Outros, da autoria de Francisco Doce. A iniciativa tem início marcado para a tarde desta quarta-feira e contará com a presença do autor, que dará a conhecer a obra ao público no momento de partilha e conversa sobre vivências, memórias e experiências retratadas no livro. Agora colocamos um ponto final nesta edição, continuação de uma ótima quarta-feira, um ótimo feriado, 10 de junho, dia de Portugal, de Camões e das Comunidades.
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2: Aumentou 20% o internamento social em hospitais públicos. Há mais de 3 mil camas ocupadas indevidamente. Os administradores hospitalares avisam que o fenómeno está a pôr em causa o funcionamento do Serviço Nacional de Saúde.
3: Mais cerca de 15 a 20% do que aquilo que tínhamos em março. E, portanto, eu diria que neste momento teremos 3.400 camas ocupadas por doentes de forma inadequada, doentes que não deviam estar no hospital, que deviam estar na rede de cuidados continuados. Nós temos hospitais que têm 20% das suas camas, em alguns casos até mais, ocupadas com internamentos inadequados.
2: Internamentos sociais impedem o funcionamento do SNS, os hospitais estão em ruptura. Estamos prestes a começar o Mundial de Futebol 2026. A bola que será usada na competição está a gerar alguma curiosidade. A FIFA promete melhorias e muita tecnologia. Será o segundo Mundial consecutivo em que a bola se terá um chip no interior que registra dados a uma velocidade de 500 vezes por segundo. Esta tecnologia pretende tornar a decisão dos árbitros mais rápida e precisa, já que permite transmitir informações sobre todos os movimentos da bola, identificando o momento em que o jogador toca na bola. Desta forma, ajuda nas decisões de fora de jogo, a detectar toques com a mão, na bola ou penaltis. Antes dos jogos, a bola terá de ser encostada a um carregador wireless para que a bateria do chip fique carregada.

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0: 9 horas. 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
4: Início desta segunda hora, 10 de junho, é feriado nacional. Esta data é uma homenagem à nação, à língua portuguesa e aos cidadãos lusos espalhados pelo mundo, celebrando também o aniversário da morte do poeta Luís Vaz de Camões.
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0: A evolução das taxas de juros surge depois de Euribor ter iniciado uma trajetória de subida na sequência da guerra no Médio Oriente. O conflito teve reflexos nos preços e na política das taxas diretas do Banco Central Europeu. Assim, as prestações do crédito à habitação com revisão este mês vão pesar mais na carteira dos portugueses. Será assim para todos os que têm contratos com taxa variável, independentemente da Euribor que lhe esteja associada. A maior subida será sentida pelos clientes cujas mensalidades não eram revistas há 12 meses.
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2: A partir deste ano, a receita do Imposto sobre as Bebidas Adicionadas de Açúcar ou Edulcorantes, que rendeu 500 milhões de euros em 9 anos, deixa de estar afeta à sustentabilidade do Serviço Nacional de Saúde, como acontece desde que foi criado em 2017 e como recomenda a Organização Mundial de Saúde. No Orçamento de Estado para 2026, sem que tivesse havido debate sobre o assunto, o Governo decidiu fazer esta alteração.

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1: Temas que marcam a atualidade regional. Nesta quarta-feira, PCP defende aumento dos salários e valorização do SNS. Beja prepara invasão de jovens craques. Cidade recebe milhares para a maior festa do futebol infantil. Beja, Évora e Porto Alegre debaixo de calor intenso. IPMA coloca 7 distritos sob aviso amarelo. Serpa, hoje é dia de cante, flamenco e homenagem. Portugal e Andaluzia juntam-se em torno da cultura, tradição e inovação. Ainda em destaque, Marmelar abre as páginas da memória. Livro, cante e património juntam-se numa tarde cultural.
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1: Mais uma vez, uma ótima quarta-feira. Hoje, 10 de junho, feriado nacional. Hoje é dia de Portugal, de Camões e das comunidades. Então, um ótimo feriado, se for o caso. O aumento dos salários e pensões, a criação de emprego, a valorização do Serviço Nacional de Saúde e o desenvolvimento económico do distrito foram exigências saídas da 11ª Assembleia da Organização Regional de Beja do PCP, realizada em Serpa no último fim de semana. Cerca de 250 militantes e simpatizantes de todo o distrito debateram o presente e o futuro da região. De acordo com o PCP, este foi um momento de afirmação do projeto dos comunistas. A Assembleia saudou as muitas lutas travadas pelas populações. O PCP destaca a defesa do Hospital de São Paulo, em Serpa, e o seu regresso ao SNS, a modernização e eletrificação da linha do Alentejo e a participação na greve geral contra o pacote laboral. Os trabalhos contaram com a presença do secretário-geral do PCP, Paulo Raimundo, que na sua intervenção destacou o papel do Partido Comunista na região. Beja transforma-se a partir desta quarta-feira na capital do futebol jovem, com o arranque da 11ª edição do Beja Cup, torneio de futebol infantil Cidade de Beja. O evento promete trazer à cidade milhares de atletas, familiares, treinadores e adeptos numa verdadeira celebração do desporto que se prolonga até ao dia 21 de junho. A apresentação oficial do torneio contou com a presença de Francisco Agatão, padrinho da iniciativa, que destacou não só a importância desportiva do evento, mas também o seu impacto na promoção da região e do convívio entre centenas de jovens atletas. A competição vai decorrer no Complexo Desportivo Fernando Mamede e reunirá cerca de 1.400 atletas distribuídos por 100 equipas provenientes de várias regiões do país e também de Espanha. Entre os participantes estão clubes de referência, como o Sporting Clube de Portugal, Académica de Coimbra, Casa Pia, União de Leiria, Sporting Farense, Juventude de Évora e a Escuela Internacional Hispanolusa, também aqui em destaque. Beja, Évora e Porto Alegre estão entre os 7 distritos do continente que vão estar sob aviso amarelo devido às temperaturas elevadas previstas para esta quinta-feira, portanto para amanhã. Segundo o Instituto Português do Mar e da Atmosfera, o aviso estará em vigor entre as 9 da manhã e as 9 da noite devido à persistência de valores elevados da temperatura. As autoridades recomendam cuidados acrescidos durante as horas de maior calor, nomeadamente a hidratação frequente, a proteção da exposição solar e a atenção especial a crianças, idosos e pessoas com doenças crónicas. Esta quarta-feira, dia 10 de junho, o FIS, Festival Ibérico de Serpa, continua a animar o centro histórico da cidade com uma programação dedicada ao encontro entre o canto alentejano, o fado e o flamenco. A entrada é livre em todos os espetáculos. A jornada começa na Praça da República com o encontro do Cante do Conselho de Serpa, reunindo grupos corais do Conselho numa celebração de uma das mais fortes tradições culturais da região. Às 21h15, o Largo de Santa Maria recebe um espetáculo que junta diferentes expressões musicais da

0: perder estes espetáculos em Serpa. O Santuário de Nossa Senhora de Aracelis, entre Castro Verde e Mértola, recebe esta quarta-feira a iniciativa O Que Move as Pessoas. Alentejo e a Andaluzia juntam-se num encontro que valoriza a cultura, a tradição, a inovação territorial e a ligação à Europa. Os organizadores revelam que o evento convida a refletir sobre aquilo que nos faz partir, regressar, permanecer, cuidar e criar pertença aos territórios. Aracelis, pela sua localização simbólica, ligação à paisagem e relação histórica com práticas de romaria e memória coletiva, é o cenário privilegiado para pensar o presente e o futuro dos territórios rurais. O programa prevê a realização de uma feira, fórum e festa. Marmelar, no Conselho de Vidigueira, recebe esta quarta-feira uma tarde dedicada à literatura, à música e à história local. O Largo da Igreja será o palco da apresentação do livro Factos da Vida Real, Passados, Presentes e Outros, da autoria de Francisco Doce. A iniciativa tem início marcado para a tarde desta quarta-feira e contará com a presença do autor, que dará a conhecer a obra ao público no momento de partilha e conversa sobre vivências, memórias e experiências retratadas no livro. Agora colocamos um ponto final nesta edição, continuação de uma ótima quarta-feira, um ótimo feriado, 10 de junho, dia de Portugal, de Camões e das Comunidades.
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2: Os preços das casas em Portugal devem manter-se elevados, com a demora das medidas para estimular a oferta a produzir efeitos, existindo riscos associados à capacidade de pagar os créditos, principalmente com garantia pública, conclui a DBRS.
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0: Mais uma pausa nesta manhã de 10 de junho.
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0: 10 horas.
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3: Entramos na última hora desta manhã de 10 de junho, feriado. Assinala-se hoje o falecimento de Camões, é 10 de junho, foi em 1580. A data ganhou a sua designação atual após o 25 de abril, passando a englobar os imigrantes e a comunidade lusófona.
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0: Neste feriado 10 de junho, Lisboa e Porto vão registar máximas de 27 graus. No fim de semana, as temperaturas vão ultrapassar os 30 na maior parte do país.
1: A tendência para a temperatura começar a subir um pouco, embora se mantenha à nortada, temos nos dias seguintes vento com menos intensidade e uma tendência para uma subida gradual da temperatura e o céu geralmente limpo.
0: Temperaturas vão começar a subir, máximas podem chegar aos 38 graus no próximo fim de semana.
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0: Beto, antigo futebolista internacional português, vê expectativas elevadíssimas em redor da seleção de Portugal.
1: Sim, acho que as expectativas, eu como português, são elevadíssimas. Isto porque Portugal tem um lote de jogadores fantásticos, muitas soluções, tem um grupo muito, muito forte, e acho que deveria, e acho que vai aproveitar esta grande oportunidade também neste Mundial. Agora, como disse muito bem, Portugal não tem histórico a nível mundial, nunca foi campeão no mundo. A única vez que esteve mais perto foi em 1966. Por isso é tentar superar esse momento de Portugal e tentar ir o mais longe possível. Se conseguimos ir à final, pela qualidade que temos, acho que é um feito brutalíssimo para todos estes jogadores.
0: As expectativas em relação ao desempenho de Portugal neste Mundial. A união e a qualidade poderão sustentar grandes feitos da seleção portuguesa de futebol, considera o ex-internacional Pauleta.
2: Muito claro que a Colômbia é o adversário com mais valia, mas o respeito por esse adversário tem que ser sempre presente, ou tem que estar sempre presente, porque no Mundial não podes facilitar.
0: No grupo K da primeira fase, Portugal vai medir forças com a regressada da República Democrática do Congo, o estreante Uzbequistão, ambos em Houston, 17 e 23 deste mês, e a vice-campeã sul-americana Colômbia em Miami, dia 27.

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1: A declaração fiscal do novo regime de grupos de IVA foi já publicada em Diário da República para se aplicar pela primeira vez aos períodos de imposto que se iniciem a partir de 1 de julho. O modelo de declaração periódica a entregar ao fisco pelas empresas que aderirem a este novo modelo de consolidação do pagamento de IVA ao Estado foi aprovado pelo Governo através de uma portaria já publicada em Diário da República.

0: A Memória das Borboletas. A partir de fotos antigas, um realizador explora o percurso de dois rapazes indígenas peruanos levados à força para a Europa. A viagem entrelaça reflexões sobre a sua própria família e presta homenagem às vítimas do brutal comércio de borracha no Peru. Estreia nas salas de cinema portuguesas como parte do programa Oblum Filmes, três filmes, três países. Um ciclo de três longas-metragens que celebram a mais recente produção da produtora portuguesa e o seu diálogo criativo com diferentes geografias e cinematografias internacionais. Em comum, os cruzamentos entre memória, identidade e transformação social e a presença em grandes festivais internacionais.
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0: E pronto, termina aqui esta emissão de quarta-feira, continuação de um excelente dia. Voltamos amanhã para a edição de quinta.
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0: 11 horas.
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1: Temas que marcam a atualidade regional. Nesta quarta-feira, a PCP defende aumento dos salários e valorização do SNS. Beja prepara invasão de jovens craques. Cidade recebe milhares para a maior festa do futebol infantil. Beja, Évora e Porto Alegre debaixo de calor intenso. IPMA coloca 7 distritos sob aviso amarelo. Serpa, hoje é dia de cante, flamenco e homenagem. Portugal e Andaluzia juntam-se em torno da cultura, tradição e inovação. Ainda em destaque, Marmelar abre as páginas da memória. Livro, cante e património juntam-se numa tarde cultural.
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1: Mais uma vez, uma ótima quarta-feira. Hoje, 10 de junho, feriado nacional. Hoje é dia de Portugal, de Camões e das comunidades. Então, um ótimo feriado, se for o caso. O aumento dos salários e pensões, a criação de emprego, a valorização do Serviço Nacional de Saúde e o desenvolvimento económico do distrito foram exigências saídas da 11ª Assembleia da Organização Regional de Beja do PCP, realizada em Serpa no último fim de semana. Cerca de 250 militantes e simpatizantes de todo o distrito debateram o presente e o futuro da região. De acordo com o PCP, este foi um momento de afirmação do projeto dos comunistas. A Assembleia saudou as muitas lutas travadas pelas populações. O PCP destaca a defesa do Hospital de São Paulo, em Serpa, e o seu regresso ao SNS, a modernização e eletrificação da linha do Alentejo e a participação na greve geral contra o pacote laboral. Os trabalhos contaram com a presença do secretário-geral do PCP, Paulo Raimundo, que na sua intervenção destacou o papel do Partido Comunista na região. Beja transforma-se a partir desta quarta-feira na capital do futebol jovem, com o arranque da 11ª edição do Beja Cup, torneio de futebol infantil Cidade de Beja. O evento promete trazer à cidade milhares de atletas, familiares, treinadores e adeptos numa verdadeira celebração do desporto que se prolonga até ao dia 21 de junho. A apresentação oficial do torneio contou com a presença de Francisco Agatão, padrinho da iniciativa, que destacou não só a importância desportiva do evento, mas também o seu impacto na promoção da região e do convívio entre centenas de jovens atletas. A competição vai decorrer no Complexo Desportivo Fernando Mamede e reunirá cerca de 1.400 atletas distribuídos por 100 equipas provenientes de várias regiões do país e também de Espanha. Entre os participantes estão clubes de referência como o Sporting Clube de Portugal, Académica de Coimbra, Casa Pia, União de Leiria, Sporting Farense, Juventude de Évora e a Escuela Internacional Hispanolusa, também aqui em destaque. Beja, Évora e Porto Alegre estão entre os 7 distritos do continente que vão estar sob aviso amarelo devido às temperaturas elevadas previstas para esta quinta-feira, portanto para amanhã. Segundo o Instituto Português do Mar e da Atmosfera, o aviso estará em vigor entre as 9 da manhã e as 9 da noite devido à persistência de valores elevados da temperatura. As autoridades recomendam cuidados acrescidos durante as horas de maior calor, nomeadamente a hidratação frequente, a proteção da exposição solar e a atenção especial a crianças, idosos e pessoas com doenças crónicas. Esta quarta-feira, dia 10 de junho, o FIS, Festival Ibérico de Serpa, continua a animar o centro histórico da cidade com uma programação dedicada ao encontro entre o canto alentejano, o fado e o flamenco. A entrada é livre em todos os espetáculos. A jornada começa na Praça da República com o encontro do Cante do Conselho de Serpa, reunindo grupos corais do Conselho numa celebração de uma das mais fortes tradições culturais da região. Às 21h15, o Largo de Santa Maria recebe um espetáculo que junta diferentes expressões musicais da Península Ibérica, com atuações de Diogo Clemente, António Caixeiro e Argentina Flamenco. A noite termina na Praça da República, às 22h30, com O Serpa de Guadalupe, um espetáculo de homenagem à família Turrão, nome incontornável da cultura e da música tradicional alentejana. A não perder estes espetáculos em Serpa. O Santuário de Nossa Senhora de Aracelis, entre Castro Verde e Mértola, recebe esta quarta-feira a iniciativa O que Move as Pessoas. Alentejo e a Andaluzia juntam-se num encontro que valoriza a cultura, a tradição, a inovação territorial e a ligação à Europa. Os organizadores revelam que o evento convida a refletir sobre aquilo que nos faz partir, regressar, permanecer, cuidar e criar pertença aos territórios. Aracelis, pela sua localização simbólica, ligação à paisagem e relação histórica com práticas de romaria e memória coletiva, é o cenário privilegiado para pensar o presente e o futuro dos territórios rurais. O programa prevê a realização de uma feira, fórum e festa. Marmelar, no Conselho de Vidigueira, recebe esta quarta-feira uma tarde dedicada à literatura, à música e à história local. O Largo da Igreja será o palco da apresentação do livro Factos da Vida Real, Passados, Presentes e Outros, da autoria de Francisco Doce. A iniciativa tem início marcado para a tarde desta quarta-feira e contará com a presença do autor, que dará a conhecer a obra ao público no momento de partilha e conversa sobre vivências, memórias e experiências retratadas no livro. Agora colocamos um ponto final nesta edição, continuação de uma ótima quarta-feira, um ótimo feriado, 10 de junho, dia de Portugal, de Camões e das Comunidades.
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2: 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Informação sem hora marcada. 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
2: São 13 horas. 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
2: São 14 horas. 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

0: 15 horas.
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0: Pedro Brunhosa atua este sábado em Vila do Conde.
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festival portuense regressa com Gorillaz, The Excess, Massive Attack, com grandes atrações, mas traz muito mais para oferecer. Em julho, 11, 12, 13 e 14, o lado B de Primavera Sound no Porto.

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0: 16 horas. 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

DC Fest anunciou mais 4 confirmações para o cartaz de edição deste ano, com o qual vai percorrer o país entre outubro e dezembro. Nancy Vieira e Francisco Sassetti, Yun Sung Na, Maria João e João Farinha e Eliana Kless são nomes já confirmados.

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O Festival Artes à Vila regressa ao Mosteiro da Batalha, 17 a 19 de julho, com música, exposições e oficinas, numa programação na qual Jorge Palma e Ana Lua Caiano são cabeças de cartaz. 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

0: 17 horas. 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
1: Temas que marcam a atualidade regional. Nesta quarta-feira, PCP defende aumento dos salários e valorização do SNS. Beja prepara invasão de jovens craques. Cidade recebe milhares para a maior festa do futebol infantil. Beja, Évora e Porto Alegre debaixo de calor intenso. IPMA coloca 7 distritos sob aviso amarelo. Serpa, hoje é dia de cante, flamenco e homenagem. Portugal e Andaluzia juntam-se em torno da cultura, tradição e inovação. Ainda em destaque, Marmelar abre as páginas da memória. Livro, cante e património juntam-se numa tarde cultural.
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1: Mais uma vez, uma ótima quarta-feira, hoje 10 de junho, feriado nacional. Hoje é dia de Portugal, de Camões e das comunidades. Então, um ótimo feriado, se for o caso. O aumento dos salários e pensões, a criação de emprego, a valorização do Serviço Nacional de Saúde e o desenvolvimento económico do distrito foram exigências saídas da 11ª Assembleia da Organização Regional de Beja do PCP, realizada em Serpa no último fim de semana. Cerca de 250 militantes e simpatizantes de todo o distrito debateram o presente e o futuro da região. De acordo com o PCP, este foi um momento de afirmação do projeto dos comunistas. A Assembleia saudou as muitas lutas travadas pelas populações. O PCP destaca a defesa do Hospital de São Paulo, em Serpa, e o seu regresso ao SNS, a modernização e eletrificação da linha do Alentejo e a participação na greve geral contra o pacote laboral. Os trabalhos contaram com a presença do secretário-geral do PCP, Paulo Raimundo, que na sua intervenção destacou o papel do Partido Comunista na região. Beja transforma-se a partir desta quarta-feira na capital do futebol jovem, com o arranque da 11ª edição do Beja Cup, torneio de futebol infantil Cidade de Beja. O evento promete trazer à cidade milhares de atletas, familiares, treinadores e adeptos numa verdadeira celebração do desporto que se prolonga até ao dia 21 de junho. A apresentação oficial do torneio contou com a presença de Francisco Agatão, padrinho da iniciativa, que destacou não só a importância desportiva do evento, mas também o seu impacto na promoção da região e do convívio entre centenas de jovens atletas. A competição vai decorrer no Complexo Desportivo Fernando Mamed e reunirá cerca de 1.400 atletas distribuídos por 100 equipas provenientes de várias regiões do país e também de Espanha. Entre os participantes estão clubes de referência como o Sporting Clube de Portugal, Académica de Coimbra, Casa Pia, União de Leiria, Sporting Farense, Juventude de Évora e a Escuela Internacional Hispanolusa, também aqui em destaque. Beja, Évora e Porto Alegre estão entre os 7 distritos do continente que vão estar sob aviso amarelo devido às temperaturas elevadas previstas para esta quinta-feira, portanto para amanhã. Segundo o Instituto Português do Mar e da Atmosfera, o aviso estará em vigor entre as 9 da manhã e as 9 da noite devido à persistência de valores elevados da temperatura. As autoridades recomendam cuidados acrescidos durante as horas de maior calor, nomeadamente a hidratação frequente, a proteção da exposição solar e a atenção especial a crianças, idosos e pessoas com doenças crónicas. Esta quarta-feira, dia 10 de junho, o FIS, Festival Ibérico de Serpa, continua a animar o centro histórico da cidade com uma programação dedicada ao encontro entre o canto alentejano, o fado e o flamenco. A entrada é livre em todos os espetáculos. A jornada começa na Praça da República com o encontro do Cante do Conselho de Serpa, reunindo grupos corais do Conselho numa celebração de uma das mais fortes tradições culturais da região. Às 21h15, o Largo de Santa Maria recebe um espetáculo que junta diferentes expressões musicais da Península Ibérica, com atuações de Diogo Clemente, António Caixeiro e Argentina Flamenco. A noite termina na Praça da República, às 22h30, com O Serpa de Guadalupe, um espetáculo de homenagem à família Turrão, nome incontornável da cultura e da música tradicional alentejana. A não perder estes espetáculos em Serpa. O Santuário de Nossa Senhora de Aracelis, entre Castro Verde e Mértola, recebe esta quarta-feira a iniciativa O que Move as Pessoas. Alentejo e a Andaluzia juntam-se num encontro que valoriza a cultura, a tradição, a inovação territorial e a ligação à Europa. Os organizadores revelam que o evento convida a refletir sobre aquilo que nos faz partir, regressar, permanecer, cuidar e criar pertença aos territórios. Aracelis, pela sua localização simbólica, ligação à paisagem e relação histórica com práticas de romaria e memória coletiva, é o cenário privilegiado para pensar o presente e o futuro dos territórios rurais. O programa prevê a realização de uma feira, fórum e festa. Marmelar, no Conselho de Vidigueira, recebe esta quarta-feira uma tarde dedicada à literatura, à música e à história local. O Largo da Igreja será o palco da apresentação do livro Factos da Vida Real, Passados, Presentes e Outros, da autoria de Francisco Doce. A iniciativa tem início marcado para a tarde desta quarta-feira e contará com a presença do autor, que dará a conhecer a obra ao público no momento de partilha e conversa sobre vivências, memórias e experiências retratadas no livro. Agora colocamos um ponto final nesta edição, continuação de uma ótima quarta-feira, um ótimo feriado, 10 de junho, dia de Portugal, de Camões e das Comunidades.
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2: 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Seja bem-vindo a mais uma edição do programa Subindo Lá Vais, a cidade e as suas dinâmicas. Um programa informativo da Associação de Freguesias da cidade de Beja. Esta semana damos início ao programa com as notícias da União de Freguesias de Beja, de Santiago Maior e São João Batista. Na semana de 1 a 8 de junho, a Junta de Freguesia de Santiago Maior e São João Batista prosseguiu o seu trabalho regular de manutenção do espaço público e de representação institucional junto da comunidade. Ao longo da semana, a Junta de Freguesia de Santiago Maior e São João Batista realizou trabalhos de limpeza e manutenção de jardins, remoção de ervas daninhas, recolha de monos domésticos e reparação de calçadas, contribuindo para a melhoria das condições dos espaços públicos e para a qualidade de vida dos fregueses. A Junta de Freguesia de Santiago Maior e São João Batista esteve presente no fim de semana cultural promovido pela Associação de Jovens de Penedo Gordo, Tempo Castiço, uma iniciativa que valorizou a cultura, as tradições e o convívio comunitário, dinamizando a vida social daquela localidade. Esteve igualmente presente nas comemorações do aniversário do Núcleo de Beja, na Liga dos Combatentes, assinalando o importante papel desta instituição na preservação da memória e no apoio aos antigos combatentes. No plano educativo, a Junta de Freguesia de Santiago Maior e São João Batista marcou presença na tomada de posse da senhora diretora do Agrupamento de Escolas número 2 de Beja,
3: desejando os maiores sucessos para este novo ciclo e reafirmando a disponibilidade para continuar a colaborar em prol da comunidade educativa. A Junta de Freguesia de Santiago Maior e São João Batista esteve também presente na inauguração da 21ª edição do Festival Internacional Banda Desenhada de Beja, um dos mais importantes eventos culturais da cidade, que anualmente atrai visitantes, artistas e autores de todo o país e também do estrangeiro. Marcámos igualmente presença na iniciativa Culto Neves, nas Neves, valorizando mais um momento de promoção cultural e da dinamização das comunidades do concelho. Por fim, estivemos presentes na Feira do Idoso, em Albernoa, uma iniciativa dedicada ao envelhecimento ativo, ao convívio e à valorização da população sénior. A Junta de Freguesia de Santiago Maior e São João Batista continua assim a trabalhar diariamente, de forma próxima e empenhada, promovendo uma freguesia mais cuidada, participativa e com melhor qualidade de vida para todos os seus fregueses. Laura Rodrigues, diretora técnica da Fundação Manuel Gerardo de Sousa e Castro, explica qual é o objetivo da instituição e as várias valências que tem ao dispor das crianças e jovens.
4: A Fundação Manuel Gerardo de Sousa e Castro trabalha na área da infância e juventude há muitos anos. Iniciou a intervenção em 1933 e sempre na vertente do acolhimento residencial. Portanto, ao longo destes muitos anos de intervenção, sempre a trabalhar com crianças e jovens do sexo feminino. Em dezembro de 2024 sai uma portaria, que é a portaria 450, em que prevê alterações ao regime do acolhimento familiar. E a Fundação, para acompanhar as necessidades do acolhimento residencial, passou em 2025 a receber crianças e jovens de ambos os sexos, com o objetivo de não separar fraterias e manter aqui um acompanhamento enquanto vigora a medida de promoção e proteção, rapazes e raparigas na mesma casa. Portanto, tem sido um novo desafio. Esta portaria também contempla, em vez de termos uma única casa com capacidade para 36 crianças e jovens, neste momento temos a casa dividida em duas unidades residenciais. A unidade Papoila, que acolhe 15 crianças e jovens, e a unidade Espiga, que acolhe outras 15. O objetivo desta divisão é existir aqui uma intervenção o mais individualizada possível, em vez de termos um grande grupo, podermos ter uma equipa de recursos humanos mais próxima das crianças, para tentar vivenciar o dia-a-dia o mais semelhante ao de uma família. A par deste desafio, a Fundação hoje também tem uma nova resposta social, que são as famílias de acolhimento. As famílias de acolhimento, que é denominada a família de afetos, e há uma grande possibilidade de as crianças que tenham necessidade de ter serem-lhes aplicada uma medida de promoção e proteção de acolhimento, em detrimento de virem para uma instituição, poderem ser integradas num agregado familiar. E aqui é a situação muito vantajosa para as crianças, principalmente dos 0 aos 6 anos, em que lhes é permitido viver e integrar um agregado familiar, certamente mesmo com o grande esforço que a instituição faz para proporcionar o melhor às crianças, nada se compara ao poder vivenciar o seu percurso de vida num ambiente o mais próximo do tipificado das famílias ditas normais. Também contamos, neste momento, com uma outra resposta ao nível da autonomia, que é o Lar Girassol. Portanto, era uma resposta que foi criada e estava sob a gestão das Irmãs Franciscanas Missionárias de Maria e que presentemente está sob a gestão e é uma nova resposta também da Fundação. Neste sentido, estamos verdadeiramente esperançosos relativamente ao futuro das crianças e jovens que, por por variadíssimos motivos, têm a necessidade de sair das famílias, e a Fundação, neste momento, é uma grande, grande oportunidade de ter respostas diversificadas que mais se ajustam às reais necessidades das crianças e jovens que integram o sistema de promoção e proteção.
3: Olga Rodrigues faz um apelo a toda a comunidade para a participação no Arraial Solidário esta sexta-feira.
4: Vamos ter um Arraial Solidário no próximo dia 12, que vai ser, é promovido pela Junta de, pela União de Freguesias de São João Batista, de, peço desculpa, Santa Maria e Salvador, e vai reverter, portanto, é um Arraial Solidário cujas receitas vão reverter a favor da instituição que muito agradecemos e que certamente necessitamos de todo o apoio da comunidade para poder também podermos cumprir diariamente a nossa missão, o melhor, de, com muita qualidade e correspondendo às exigências desafiantes das nossas crianças e jovens.
3: A Fundação Manuel Gerardo de Sousa e Castro continua a trabalhar no bem-estar de crianças e jovens nas várias valências que dispõe. Destaque agora para as notícias da União de Freguesias de Beja, Salvador e Santa Maria da Feira. Na União de Freguesias de Beja, Salvador e Santa Maria da Feira, as equipas de manutenção continuam a assegurar o serviço de recolha de monos, tanto ao domicílio como nos ecopontos. Devido à realização de trabalhos prioritários, nomeadamente ações de monda mecânica em vários pontos da freguesia, registam-se alguns atrasos neste serviço, com um tempo médio de espera entre 4 a 5 dias. A Junta agradece a compreensão de todos e apela ao civismo da população. Sempre que necessite este serviço, contacte a Junta de Freguesia e evite deixar resíduos junto aos molocos. Na área de higiene urbana, as equipas mantêm presença diária no terreno, com intervenções regulares, sobretudo na zona histórica e em vários espaços de lazer, numa época do ano em que as ações de limpeza e manutenção assumem especial importância. Prosseguem também os trabalhos de monda química e mecânica em diversas zonas de freguesia, contribuindo para manter a rua e espaços públicos mais limpos, cuidados e agradáveis a todos. Estamos agora na Quinta del Rei e Plano. No campo da proteção e segurança, a Junta voltou a deixar um alerta importante: respeitem as grades de proteção instaladas em vários pontos da freguesia. Algumas estruturas apresentam risco de desabamento e estas medidas existem para garantir a segurança de todos. A permanência destas proteções resulta de procedimentos legais e técnicos e não de ausência de intervenção. A Junta de Freguesia continua também a colaborar com associações e grupos locais, reforçando o espírito de proximidade, cooperação e entreajuda que caracteriza a comunidade. Continuamos a colaborar com todas as freguesias, desde que solicitado, no empréstimo de diversos materiais de apoio aos diversos eventos de cada uma. Para acompanhar de perto as necessidades da população, o Executivo continua diariamente no terreno, percorrendo diferentes zonas da freguesia, identificando situações que exigem uma resposta rápida e acompanhamento direto. No plano institucional, o Presidente Luís Figueira e membros do Executivo marcaram presença em diversos eventos culturais, desportivos e sociais. Estivemos presentes na inauguração do mural Dar Forma à Inclusão, que se realizou na Biblioteca Municipal. Estivemos presentes na apresentação do projeto Capitães da Esperança, realizado no bairro das Pedreiras. Reunimos com a direção da Fundação Manuel Gerardo de Sousa e Castro para tratar de assuntos relacionados com o Arraial Solidário desta sexta-feira. Prosseguem também, com um grande entusiasmo e alegria, os ensaios da Marcha de Freguesia, todas as terças e quintas-feiras, nas instalações do Centro de Cultura e Desporto do bairro da Conceição. Estivemos presentes nas comemorações dos 101 anos da Liga dos Combatentes, Núcleo de Beja. Recordamos ainda que a Junta continua a disponibilizar apoio no preenchimento de declaração de IRS, mediante marcação pelos canais oficiais da autarquia. Relembramos ainda que o atendimento público pelo Presidente Luís Figueira se realiza todas as terças-feiras, entre as 9 da manhã e as 12h30, no edifício da Junta, mediante agendamento prévio. A terminar, deixamos a mensagem que continua a orientar este Executivo: envolver todos, contar com todos, reunir com todos e ouvir a opinião de todos. É assim que juntos continuamos a construir uma Beja mais inclusiva, mais cuidada e onde cada um possa dizer com orgulho: eu sou de Beja. Termina aqui mais uma edição do programa Subindo Lá Vais, a cidade e as suas dinâmicas. Voltamos para a semana neste mesmo horário. Até lá!
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0: 18 horas.
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0: 19 horas. 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
1: Temas que marcam a atualidade regional. Nesta quarta-feira, PCP defende aumento dos salários e valorização do SNS. Beja prepara invasão de jovens craques. Cidade recebe milhares para a maior festa do futebol infantil. Beja, Évora e Porto Alegre debaixo de calor intenso. IPMA coloca 7 distritos sob aviso amarelo. Serpa, hoje é dia de cante, flamenco e homenagem. Portugal e Andaluzia juntam-se em torno da cultura, tradição e inovação. Ainda em destaque, Marmelar abre as páginas da memória, livro, cante e património juntam-se numa tarde cultural.
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1: Mais uma vez, uma ótima quarta-feira. Hoje, 10 de junho, feriado nacional. Hoje é dia de Portugal, de Camões e das comunidades. Então, um ótimo feriado, se for o caso. O aumento dos salários e pensões, a criação de emprego, a valorização do Serviço Nacional de Saúde e o desenvolvimento económico do distrito foram exigências saídas da 11ª Assembleia da Organização Regional de Beja do PCP, realizada em Serpa no último fim de semana. Cerca de 250 militantes e simpatizantes de todo o distrito debateram o presente e o futuro da região. De acordo com o PCP, este foi um momento de afirmação do projeto dos comunistas. A Assembleia saudou as muitas lutas travadas pelas populações. O PCP destaca a defesa do Hospital de São Paulo, em Serpa, e o seu regresso ao SNS, a modernização e eletrificação da linha do Alentejo e a participação na greve geral contra o pacote laboral. Os trabalhos contaram com a presença do secretário-geral do PCP, Paulo Raimundo, que na sua intervenção destacou o papel do Partido Comunista na região. Beja transforma-se a partir desta quarta-feira na capital do futebol jovem, com o arranque da 11ª edição do Beja Cup, torneio de futebol infantil Cidade de Beja. O evento promete trazer à cidade milhares de atletas, familiares, treinadores e adeptos numa verdadeira celebração do desporto que se prolonga até ao dia 21 de junho. A apresentação oficial do torneio contou com a presença de Francisco Agatão, padrinho da iniciativa, que destacou não só a importância desportiva do evento, mas também o seu impacto na promoção da região e do convívio entre centenas de jovens atletas. A competição vai decorrer no Complexo Desportivo Fernando Mamede e reunirá cerca de 1.400 atletas distribuídos por 100 equipas provenientes de várias regiões do país e também de Espanha. Entre os participantes estão clubes de referência como o Sporting Clube de Portugal, Académica de Coimbra, Casa Pia, União de Leiria, Sporting Farense, Juventude de Évora e a Escuela Internacional Hispanolusa, também aqui em destaque. Beja, Évora e Porto Alegre estão entre os 7 distritos do continente que vão estar sob aviso amarelo devido às temperaturas elevadas previstas para esta quinta-feira, portanto para amanhã. Segundo o Instituto Português do Mar e da Atmosfera, o aviso estará em vigor entre as 9 da manhã e as 9 da noite devido à persistência de valores elevados da temperatura. As autoridades recomendam cuidados acrescidos durante as horas de maior calor, nomeadamente a hidratação frequente, a proteção da exposição solar e a atenção especial a crianças, idosos e pessoas com doenças crónicas. Esta quarta-feira, dia 10 de junho, o FIS, Festival Ibérico de Serpa, continua a animar o centro histórico da cidade com uma programação dedicada ao encontro entre o canto alentejano, o fado e o flamenco. A entrada é livre em todos os espetáculos. A jornada começa na Praça da República com o encontro do Cante do Conselho de Serpa, reunindo grupos corais do Conselho numa celebração de uma das mais fortes tradições culturais da região. Às 21h15, o Largo de Santa Maria recebe um espetáculo que junta diferentes expressões musicais da Península Ibérica, com atuações de Diogo Clemente, António Caixeiro e Argentina Flamenco. A noite termina na Praça da República, às 22h30, com O Serpa de Guadalupe, um espetáculo de homenagem à família Turrão, nome incontornável da cultura e da música tradicional alentejana. A não perder estes espetáculos em Serpa. O Santuário de Nossa Senhora de Aracelis, entre Castro Verde e Mértola, recebe esta quarta-feira a iniciativa O Que Move as Pessoas. Alentejo e a Andaluzia juntam-se num encontro que valoriza a cultura, a tradição, a inovação territorial e a ligação à Europa. Os organizadores revelam que o evento convida a refletir sobre aquilo que nos faz partir, regressar, permanecer, cuidar e criar pertença aos territórios. Aracelis, pela sua localização simbólica, ligação à paisagem e relação histórica com práticas de romaria e memória coletiva, é o cenário privilegiado para pensar o presente e o futuro dos territórios rurais. O programa prevê a realização de uma feira, fórum e festa. Marmelar, no Conselho de Vidigueira, recebe esta quarta-feira uma tarde dedicada à literatura, à música e à história local. O Largo da Igreja será o palco da apresentação do livro Factos da Vida Real, Passados, Presentes e Outros, da autoria de Francisco Doce. A iniciativa tem início marcado para a tarde desta quarta-feira e contará com a presença do autor, que dará a conhecer a obra ao público no momento de partilha e conversa sobre vivências, memórias e experiências retratadas no livro. Agora colocamos um ponto final nesta edição, continuação de uma ótima quarta-feira, um ótimo feriado, 10 de junho, dia de Portugal, de Camões e das Comunidades.
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0: 20 horas. 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
1: São 23 horas. 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